legal, legal. What a nice and lovely bit of Viernes, Friday, sexta-feira, sextou, Fredog, sexta, sextou, after, right on, my brother, aí meu mesmo DJ Joaquim Joca Neto, na sexta-feira, sextou. Boa tarde, boa noite, mundo. Bicu, binai, sember, rap, aluma, mãe, olá, tchainha. Que saudades. Buenas tardes, meu coração. Cheguei.

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Welcome back once more in our Batcon Frenzy Groove. Zerigidon, top of my hitters. Made in Brasil. Estamos ligados. Juntos e misturados com delivery sonoro de suas tardes frenéticas de sexta, sexto, afternoon. And this is Joca Neto, a Made in Brasil, e sorry for loving beer, só como city, para Belo, meu amor, com a sonoridade irada, delirante, instrumental e musical, além dos bares, das esquinas, das cachoeiras e das montanhas azuis, das minas e das gerais, my brother. Legal, e serve for love, por isso como seria diretamente da belíssima Lacusse, cidade de Stockholm City, para Belo, meu amor. Made in Brasil com Joca Neto, Big Zapper Now. Um é pouco, dois é bom e três é demais. Trina Roll, baby, Miguel Rezende, Juarez Moreira e eles, Serginho Silva e Gilvan de Oliveira, o Capote, my brother, Rasta La Vista, baby, simbora, dig it. Estamos ligados, juntos e misturados com o melhor da música popular para desfrutar, popular, instrumental, mineira e brasileira. Um grande abraço a todos os amigos de Belo, meu amor, que tem curtido Joca Neto em Made in Brasil. 28 years in there, MRS 9.5, Shooters First and Best, Independent Radio Station, Digger, Nice, Serginho Silva e Gilvan de Oliveira, o Capote, fala sério, Joca Neto, Hasta La Vista, baby, simbora, fui, ritmos da tarde.

arrepiante, bom cherry, my sweet baby, baby, this is a novo instrumental, é um delírio sonoro instrumental diretamente das esquinas, das cachoeiras e das montanhas azuis, das Minas e das Gerais, e nivelou meu amor com ele, my brother, o ícone, meu grande amigo, o produtor da Rádio Confidência, o teatrólogo, o jornalista, o radialista e o músico Miguel Rezende e banda. É fora da lei, my brother. Participações especiais de Durico Miranda, Duda Batera, Mr. Black e Robson Silva. My brother, um grande abraço, meu brother. É o delírio sonoro de Joca Neto com Miguel Rezende. Sim. O inferno são os outros, my brother. O inferno são os outros. Um grande abraço ao Juarez Moreira. Chega de saudade, um grande CD. Participação especial de Juarez Moreira. Um grande abraço a Cacá Pado, my brother. E diretamente estou com o CD. Parabéns, meu amor. Alguém viu? Miguel Presidente de Banda e Durico Miranda. Love, amor de Good Vibe, The Happiness. Arinder. E na sexta, sextou de Joca Neto. E Made in Brasil. Estamos ligados, juntos e misturados. Com delivery sonoro, com barato sonoro e ululante de sua jota que além de tarde, de viernes, Fred on Friday, sexta, sextou, afternoon, Jota Quest, com sol, dig, nice, demais, hein? Tocando mais.

cor dos seus cabelos de Blitz Blitz, Forever, Forever Blitz Blitz, Digger. Curtimos Blitz com Evandro Mesquita, André Coutinho, Billy Forgueres, Juba, Greg, sua gangue. Nunca.

Filhos em terra, bicho e Toninho do ar, está tudo liberado, my brother, com Natiritus, Natiritus Baby, na prédio no Disse, no embalo, alguém viu, de Belo Namoro, um grande abraço a ele, o menestrel das noites brilhantes de brilho de Belo Namoro, ele, The Great, o grande, my brother, Serginho Oli, com Seria da Cachoeira, uma brother, e dizia de hip hop rap, top of hits, fala Sérgio Caneto, made in Brasil, weed, aqui a música não para, nice digger, estamos ligados, juntos e misturados, o melhor da música popular, popular, popular brasileira, e Joca Neto, alive and kicking, kick off next, the lovely, hot, beautiful, swinging, beautiful girls, made in Brasil, é o baile perfumado, as belas entre as feras da MPB, Vanessa da Mata, ai, ai, ai, banho de chuva, Sela Vista, baby, fui, dig, nice.

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1: Sabor, bebe pelo sofre, bebe pelo sofre. 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Made in Brasil e bate no solar. A sua praia, o seu coração. A você que está em casa, no trabalho, no metrô, my brother, debaixo do seu cobertor com esse frio, fala Sérgio Caneto. Um grande sucesso de Chico Buarque de Orlando, Jorge Maravilha, com Play Mobile e New Mobile anteriormente. Uma grande versão, a melhor versão da dupla dinâmica Itamar Brandi e Diego Guzmão. Um grande abraço aos meus brothers de Belo, meu amor, Itamar Brandi e Diego Guzmão. Com Jorge Maravilha, my brother. E vocês, estamos ligados, juntos e misturados com o melhor da música popular, popular, popular, popular, popular brasileira. Fuzocan, baby. Um grande abraço, Itamar Brandi, Diego Guzmão, my brother. A você que está em casa, no trabalho e no debaixo do seu coração. Porque com o Joca Neto, alive and kicking, I got you baby, cause vivendo la dolce vida, la vida louca. Joca Neto, proud brings right now, orgulhosamente, o Somebody Love Baby, os clássicos, a antologia clássica do melhor da música popular, popular brasileira. E diretamente de São Sebastião do Rio de Janeiro, parece como se ele, Paulinho da Viola.
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1: de e essa música é dedicada ao meu amigo Saudades, Haroldo Gonçalves, bêbado samba, a Sela Vista Baby, simbora, Paulinho da Viola. Fala, Paulinho. Fui, digue. Aqui você sente a diferença.
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1: simbora, digue. Saudades, Paulinho da Viola, bêbado samba. Fala, Haroldo. Que saudades, meu brother. Essa música é dedicada a todos nós que têm curtido o Joca Neto nos últimos 28 anos. Digue, uau! Simbora! É o Somebody Love de Joca Neto em Made in Brrrr.

abre a porta do seu coração, dos nossos corações que são ligados, juntos e misturados com o delivery sonoro do clássicos, antologia clássica, The Classics, Made in Brasil, diretamente dos anos de chumbo aos anos lulistas, com eles, a cor do som, my brother, touch your heart, toca do seu coração, abre a porta no embalo, diretamente pelo meu amor, das Montanhas Azuis da Minas Gerais, Paulinho Pedra Azul, my brother Ben TV, também Joca Neto, os seus sonhos não envelhecem, porque estamos ligados, juntos e misturados com a New Way, Tulana, Balte, Brasília Music, my brother Puzo Crumb Baby, Digger, e com Joca Neto. You can join our brand new music revolution for a better life, da mais weekend, cause aqui com Joca Neto.

Jaco Neto, proudly, orgulhosamente, alive and cake, proudly brings up right now, dele, do grande Gonzaguinha, que viveu muitos anos em Belo, meu amor, mas com ele.

Morning Brasil, há 28 anos no ar. Vamos preservar as nossas matas, nossa flora.

Made in Brasil, ali, my brother, again. Você merece, my brother. Comportamento geral. E com Joca Neto, os seus sonhos não envelhecem. Dig, hasta la vista, baby. Simbora, dig, nice. Ritmos da tarde com banda pesada. Com ritmos afro, Brazuca Tunes. Afro, Brazuca, ale, dig. Nice, dig, simbora, uau, fui, sabor, ritmo.

olho. Pranana, fala sério, baby. Dig, fui. Mas voltei diretamente dos embalos de Socomo City. With the hottest beat in town, dig. Sem muito lerlero, sem muito gueri-gueri, sem muito blá blá blá. Onde, onde, onde, somente, onde, onde, onde, somente, onde, onde, onde, somente. 28 years in there, 28 anos no ar. Easter Wafer, loving beautiful, só como City. Yes, baby, you can make my day, you can light my fire, you can ring my bell, dig it. www.docmrs.docs is our hotline, dig it. 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E diretamente da belíssima Cold, só como City, da belíssima Cusco, como City, para a Veneza brasileira, Recife, com ele.

0: 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Με την Brasil vivendo la dolce vita, la vita louca, ma brother coso, passato, presente, è un futuro inutile, digue. Será, ma brother, que somos inúteis, inútil. Diretamente da polícia desvairada, dos anos de abertura aos anos lulistas. Fala sério, joga neto com Roger e o traje rigor, ma brother, rimbalo anteriormente. Doutor Silvana Serão Extra, ma brother, diretamente da polícia desvairada do circo Mambembe, Ani 44. Madame Satã e Radar Tantan Digger.
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0: Inútil. Será, my brother, que somos inúteis. Vamos voltar para presidente no próximo ano, brother. My brother, o barato, o ululante sonoro de seus jogos calientes. Tarde de ano, Fredo, sexta, sextou, afternoon. Made in Brasil, invadindo o seu lar, a sua praia, o seu coração, com o melhor da música popular, popular, popular, popular brasileira. E aqui a música não para. My brother Joca Neto, I got you, baby, acerto dial, estamos ligados com delivery sonoro, touch your heart, com a lobotomia, o

músicas calientes com a maresia sonora nos embalos dos anos de abertura de Good Time Hits Made in Brasil com ele. Léo Jaime, só baby, only one, só baby. I gonna turn you on. E no embalo anteriormente, Lobão me chama. My sweet baby, baby. E vivendo na doce vida e na vida louca. Cause I gonna turn you on. Porque o passado é o presente, é o futuro, baby. The so baby. The past is the present. Is the present, baby, in the future. Legal, my brother, e Joca Neto. Brother brings up right now. Para gatões de uma idade. Veteranos Plus, panteras, cocotinhas e gatas de todas as idades. Cause we are forever young, baby. E diretamente das areias calientes de Ipanema. Dos anos de abertura aos anos lulistas. Fala sério, Joca Neto, cos. I gonna turn you on, porque vivendo na noite e vida, na vida louca. You can join me on Britney Music Revolution for a Better Life. In a nice weekend, baby, dig it. Com ele, Richie. E você, baby, já conheceu nas areias calientes de Ipanema, na maresia sonora de Joca Neto. E no cult sonoro de Made in Brasil, a menina veneno, Richie, forever, forever. Young baby, Richie, menina veneno. Fui a Stella Vista, baby. Simbora, tocando seu coração. Touch your heart, baby. Arrepiante, mais. Fui a Stella Vista, baby. Ritmos da tarde.

Arrepiente, Moncherie, My Sweet Baby, Baby, this is made in Brasil, dig Survey, Survey diretamente, Survey diretamente, Survey Federal, Bebê, Socomo City, para o Distrito Federal, com eles, Legião Urbana e Renato Russo, Baby Cos. Agora tá no homem, Freak Out, Pulso Crum, Baby, Canumbro, Baby, porque o passado, o presente, o futuro, my brother. Para o Oeste, Caboclo, my brother, fala sério, Joca Neto, o passado, o presente, o futuro, the past, baby, is the present, in the future, baby, I'm gonna turn on, legal, my brother, love, amor, de luz, love, happiness, are there, love, love, love, love, love, love, love, love, love, love, life is beautiful. E vivendo la doce vida, la vida louca, my brother. Cosa con Tony Wong. Beijão, Betty. Meu amor, Gito, Betty. Meu amor, Betty. Beijão, Vicky. Beijão, Mirna. Saudades, mamãe. Saudades, Chainha. Pelo meu amor, estou chegando, diga. Aí, meu medo, love DJ Joaquim Joca Neto. DJ Joaquim Joca Neto. Que sou eu, 28 years in there, com barato sonoro e ululante de suas jovens calientes tardes de viernes, Fredog Friday, Sexto Weekend. Fala, Renato Russo, diga.

0: got my brother, they're gonna turn on the aftermath, but you can't miss that on the bar on Tamlax, baby. 46 PM Secret, baby. I am a medal of the day, Joaquin Jocaneto. Sabor, pretty hot stuff, pretty hot stuff, top of the hit is for Sergio Caneto. Made in Brazil. The Vedra, Dutch Vedra, the Dutch Mamba, the cause we are for the young baby. Taxi Gagari, beijão, Betty, hey, mamarada. E para finalizar, uma homenagem à minha mãe, Lenita de Oliveira Santos, minha tia, Valdemira Fratese de Oliveira Soares, e Betita, Bete Balança, meu amor. Primeiros Erros, com Kiko Zambianchi, A Serra Vista, Baby, Love, Love, Life, Life is Beautiful, Dig, Fui, Dig.
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0: Beijão, Bete, Taxi Gagari, Hey, Mamarada, Love, Love, Life, Love, Love, Life, Love, Love, Life, Life is Beautiful. E se beber, não dirige, e se dirige, não beba. Mas faça amor, elas vão ter. Mas com camisinha, cause nice, baby. Estamos ligados, juntos e misturados, com delivery sonoro de Joca Neto. E made in Brasil. Há 28 anos no ar, invadindo o seu lar, a sua praia, o seu coração. Para você que está em casa, no trabalho, no metrô, na solidão da sua cama, do seu coração, mas curtindo o seu Mad Love Today, Joaquim Joca Neto, que sou eu. Beijão, Betty. Love, love, life. Life is beautiful. A vida é bela. Obrigado, Redo. Taxomique. Love, love, life. 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Redo. Tchau. Obrigado. A Sara Vista, baby. Digue.